0: Se prepara, mulher.
1: Mozão. Primeiramente, eu queria te parabenizar.
0: É o seu momento.